0: Onde tudo começou. Isso, pastor, é. Eu lembro quando eu era criança. Na época que eles abriram, eu era moleque, pequeno. Na época que só tinha aquelas carroças assim aqui. Era só aquelas carroças que vinha, o pessoal vinha da colônia fazer compra.
1: Entendi.
0: Chegava ali na rua 15 ali, era um calçamento, e tinha acho que um calçamento naquela época ainda, desses de pedra, e era só aquelas, não era pouco, carro era pouco.
1: É, antigamente vinha. Tinha até aqueles pilarzinhos para amarrar os bois, os cavalos na frente das lojas, né?
0: Isso aí.
1: Aqueles rapa-pé para você rapar o pé para entrar na loja também.
0: Isso aí, não, é lembrança.
1: Nostalgia total.
0: Lembrança, a gente olha para trás assim, né? Hoje, né? E ali o seu Demetrio firme.
1: Até hoje, né?
0: Até hoje. Seu Demetrio aí é o cara, com todo o respeito. Fala nisso,
1: queria deixar um abraço especial pro irmão Demetrio, né? Que a gente sempre tá junto. E até fazer aqui um furo de reportagem, de informação. Mês que vem estarei indo, se Deus nos permitir, pro Amazonas fazer um trabalho missionário lá durante 10 dias. E para minha alegria, compartilhando ontem com o irmão Demetrio, ele vai me ajudar aí na minha passagem aérea. E sou muito grato aí por cada um dos nossos queridos irmãos que tem nos ajudado sempre, incondicionalmente. Né, mas a gente tem gratidão. Você falou aí do Turcotte também, meu amigo, né? Esses dias eu estive lá, precisei de arrumar o carro que a gente usa aí. Ele falou assim, não, vamos trocar esse amortecedor aí, então é bênção. Então eu sou grato aí a todos os nossos amigos e irmãos aí.
0: É isso aí, que bênção de Deus, né? É, a gente fica feliz, é testemunho isso, né, pastor? Isso
1: é testemunho. Com certeza, é um testemunho.
0: É um testemunho.
1: E gratidão, né, verdade?
0: Porque
1: né?
0: A gente, que nem eu, aqui, né, a gente tem tanto programa retrasado. Eu comecei a contar uns testemunhos aqui, pastor, que aconteceram, e até eu vi aqui que tá na live a minha amiga lá do Paulo Frontin, a minha amiga Lindamir. A minha amiga Lindamir, ela mandou para mim aqui: ô, pastor, nós estamos aqui. E me relembrou, pastor, de algo que aconteceu lá atrás. Eu tenho autorização dela para falar. E eles me chamaram uma vez pra gente ir lá fazer uma oração, conversar. Eles tinham perdido um nenê. Eu cheguei naquela situação, vi a casa, quartinho todo prontinho.
1: É triste, né, Roberto?
0: Sabe, que palavra que você vai falar nesse momento, pastor?
1: É.
0: Mas é aquele dia, pastor, Deus me mostrou dentro daquela casa um menino brincando. Eu vi. Só que eu fui um covarde aquele dia, porque eu não falei lá dentro. E quando eu tava vindo, subindo na subida que vem pra frente, eu falei pra Líria. Falei, Líria, eu vi. Deus vai dar uma criança para esse casal. Eu vi o menino dentro da casa brincando. Daí, tempos atrás, agora, acho que o menino está com... não me lembro da idade. Deus deu o Emmanuel para eles.
1: Olha só que
0: beleza. Sabe? Então, sabe assim, eu falei, ô Jesus, o senhor é bom demais. O senhor é bom demais, é, né? A gente que às vezes...
1: Então são testemunhos vivos, né? A gente é grato a Deus por tudo, né?
0: É. Deus é maravilhoso. Deus é bom demais. E você? Qual que é o teu milagre, né? Ó, Lindamir, ó, já comentou aqui. Tem 3 aninhos, o nosso Emanuel, né? Uma bênção.
1: Verdade.
0: Bênção do Senhor, né? Então, um abraço para essa família. E vocês sabem que vocês moram no nosso coração e não pagam aluguel. E logo, logo a gente vai aí tomar um café com vocês. E eu tô doido para dar um abraço nesse piazinho cheiro de beijo. Né? Beleza? Vamos ter louvor, então? Os louvores aqui, acho que... Tomara que eu tenha parado, não parei. Mas tá tocando aqui agora, tá chorando por quê? César Menotti e Fabiano, canta pra nós aí.

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1: Que louvor maravilhoso, hein? Pessoal, até aqui a gente sorriu, né? A gente brincou, falou com o pessoal que tá aqui na live. O pessoal tá na live aqui, a Márcia Moura chegando aqui. Padre Senhor Jesus Cristo, irmão, esse programa é uma bênção. É uma bênção por causa que vocês estão junto comigo, né? E agora chegou o momento da palavra do Senhor. O pastor Emerson Fernandes estará ministrando a palavra do Senhor. E eu vou passar esse exato momento para o nosso pastor, para ele ter tempo, né? São 9h17. Pastor, o senhor fica à vontade.
2: Amém.
1: O senhor já é de casa, né?
2: Amém, Roberto. Muito obrigado. E desde já agradecendo aí a audiência de todos os nossos rádio ouvintes que estão aí na escuta. Essa noite gelada, mas com certeza o Espírito Santo está aquecendo aí os nossos corações. Queridos, hoje à tarde estive fazendo uma visita para uma de nossas irmãs que ela está com algumas dificuldades para ir na igreja. E nós estivemos ali por um momento, lendo uma palavra, cantando alguns hinos. Eu, minha esposa, graças a Deus, ela conseguiu ter um tempinho. Aliás, um tempinho não, porque ela tem bastante tempo. O problema é poder sair. Graças a Deus, ela saiu um pouquinho, né, de casa. E nós estivemos juntos ali, na casa de uma de nossas irmãs da nossa igreja. E eu trouxe essa palavra. Claro que de uma maneira muito sucinta, muito objetiva, mas eu li a ela o texto do Salmos 37, no cântico 37 da nossa Bíblia Sagrada, que nos diz o seguinte: entrega o teu caminho ao Senhor, confia nele e ele tudo fará. Nós vemos esse versículo 5 falando aqui de algo que nós temos que fazer, é uma orientação. O salmista, ele está dando aqui uma possibilidade de vitória em cima de uma ação que nós temos que dar. Quando nós dizemos aqui, entrega teu caminho ao Senhor, o caminho é aquilo que nós, é como se fosse a nossa rotina. O caminho é como se fosse a nossa história. O caminho é como se fosse até mesmo a nossa tradição. Quando nós olhamos, por exemplo, uma pessoa que mora no interior, quero também mandar aqui, abrir um parênteses, mandar uma saudação à live do nosso irmão Roberto, que está aí. Que Deus abençoe cada um dos nossos ouvintes. Quando nós vemos as pessoas que moram no interior, que moram ali na área rural, que tem ali o gado, né, Roberto? Você imagina, veja ali, eu quero que você imagina comigo, uma pessoa que sai todo dia de casa, pela madrugada, para ir até o potreiro. Eu conheço como potreiro ou a mangueira, né? Onde ficam ali as res, as vacas, para tirar o leite de cada dia. É notório que quando a pessoa mora ali no interior, ele faz tipo um carreirinho, né?
0: Fica batido.
2: Que nós conhecemos como carreiro, mas na verdade o nome mais apropriado é uma vereda, né? Aquela veredazinha, aquele caminho, fica aquela marquinha que você passa todo dia por aquele caminho. E quando nós olhamos aqui a Bíblia dizendo, o salmista, entrega teu caminho ao Senhor, é tratado a respeito da nossa tradição, daquilo que nós vivenciamos no nosso cotidiano, no nosso dia a dia. Interessante é que, para nós, cada um, nós temos uma vida. Se você tiver na sua família, nós somos lá na minha casa, quatro irmãos, eu e mais três irmãs. Cada um de nós temos uma rotina diferente. Se eu conversar com o Roberto, ele tem uma rotina totalmente diferente da minha. E assim sucessivamente, cada um de nós temos uma ocupação. Então, esse caminho que se refere o salmista é a nossa vida. Aquilo que para mim é a minha particularidade, a minha personalidade. O que Deus está interessado que eu lhe entregue, de fato, é a situação do meu cotidiano. Aí de repente você fala, mas pastor, o meu cotidiano é difícil, é terrível, é lutas em cima de lutas, é percas, perdas e enfim, situações tão inusitadas. De fato, a gente sabe que o nosso cotidiano tem momentos. O que é a vida? A vida é sucessão de momentos. Então tem hora que o momento é tenebroso, é hostil, é carrancudo. Tem horas que o momento que nós vivemos é um momento triste. Você tem vontade de chorar, você tem vontade de se fincar dentro de um quarto, se fechar e não ver ninguém. É o fato da vida. E é justamente esse caminho que Deus quer que você entregue a Ele. Entrega ao Senhor o seu caminho. Segundo lugar, aqui ele está falando de confia nele. Confiar em quem? Confiar em Deus. Eu tenho que confiar em mim mesmo? Hoje nós vemos muitas pessoas dizerem, né, Roberto, a respeito de autoconfiança, autocontrole, autodomínio. Você é o senhor de si mesmo, você está acima dos outros, você tem que se posicionar. Claro, isso é fato. Desde que houve a humanidade, nós temos que nos posicionar, porque nós somos seres racionais. Mas além de confiar na minha capacidade intelectual, na minha capacidade física, na minha capacidade motora, na minha força motriz, eu tenho que confiar em Deus. E eu quero falar nessa noite aqui com os nossos ouvintes que estão nos acompanhando pelo Facebook, na live do Roberto, e também os nossos ouvintes da Cidadão FM, de que nós temos que ter confiança. Nós temos que ter confiança. Jeremias capítulo 17, versículo 5 nos diz: maldito o homem que confia no homem. Se nós lermos assim rapidamente, assim, maldito o homem que confia no homem, eu estou dizendo que maldito é o homem que está confiando em outro homem. E que de fato nós temos que confiar em outras pessoas. Não tem como você não viver em uma sociedade que você não tenha um elo de confiança nas outras pessoas. Suponhamos que você vai fazer uma cirurgia. Você não tem que confiar no anestesista? Que ele coloca ali uma sedação ali na sua veia, você apaga, você dorme. Depois da sedação, ele ministra uma dose de uma anestesia, você fica anestesiado. Ele faz uma anestesia também na coluna vertebral da pessoa, que é a famosa anestesia RAC. E daqui a pouquinho, se não obstante a isso, vem um médico e pega um bisturi. De forma cirúrgica, ele faz um corte, ele faz ali toda aquela cirurgia, e algumas evasivas, outras menos evasivas, mas de fato você está ali apagado na mão do médico. E para complicar um pouquinho mais ainda, você tem que assinar um termo de responsabilidade na qual o médico ele está isento, porque ele está dizendo da probabilidade das dificuldades daquela cirurgia. A pergunta que eu faço é: será que você não tem que confiar no médico? Será que você não tem que confiar no anestesista? Beleza, passou ali, você vai para onde? Você vai para a UTI. Você vai sai do centro cirúrgico, vai para o pós-operatório, que é a recuperação, né, o Record. Daqui a pouquinho você vai para a UTI, a unidade intensiva de tratamento, né? Você vai ter certeza se aquele enfermeiro ou enfermeira vai ministrar de forma correta a posologia correta que o médico está querendo que seja ministrada em você para que você seja curado? Ali você é paciente, meu amigo. Dentro da UTI não tem o Robertão, o Emerson, não tem o seu doutor ali, não, filho. Você coloca aquela camisola dentro do hospital, você perde sua identidade. Ali você é paciente e você tem que confiar de fato nas pessoas. Até foi manchete nos jornais, nos principais meios de comunicação do Brasil ultimamente, acho que a mídia inteira noticiou o fato do que aconteceu em uma UTI, onde três enfermeiros estão respondendo ao inquérito de que eles estavam contaminando, eles estavam ministrando outro tipo de medicamento, até produto de limpeza ministrando na veia dos pacientes. Mas todavia, entretanto, você não pode macular toda uma classe de trabalhadores, dos profissionais da saúde, os operários da saúde, dizendo que eu não confio na saúde, porque nós temos que confiar. Aí você não, o problema não é saúde, mas sim mercado, que todos nós dependemos de um mercado. Imagina você chegar no mercado que você não tenha confiança. Que estou falando aqui de confiança. O contrário da confiança é desconfiança. E desconfiança nada mais é do que você ter uma sensação de dúvida, né? É você duvidar de fato que se aquela pessoa tem ou não a capacidade. Aí suponhamos que você chega no mercado e você vai comprar uma carne para fazer um churrasco no final de semana. Porque nós brasileiros, nós somos os tigrinhos de Cristo, né, Roberto? A gente gosta de um churrasquinho.
1: Isso é bom.
2: Brasil, Argentina, Uruguai, e por incrível que pareça, aqui no sul do Brasil, nós temos a tradição do churrasco, né? Um amigo meu foi para os Estados Unidos, chegou lá e falou assim, ó, vai ter um churrasco. E quando chegaram lá, para surpresa dele, sabe o que era? Salsicha assada na brasa. Imagina a frustração. Pô, pelo menos uma linguiça, né? Mas tudo bem, você chega lá no mercado e você pede uma costela para o do sábado. Você vai ter certeza que aquele açougueiro que vai cortar aquela costela para você, ele não fez uma lambança, não fez um... não colocou ali um veneno agressivo que você não identificasse no paladar, no cheiro, no olfato, e que tivesse contaminada com a bactéria, e você, na ingenuidade, você vai comer. Então eu tenho que confiar no açougueiro. Será que eu tenho que confiar no farmacêutico? Tenho que confiar. Nós temos aqui o Roberto, meu amigo, que é eletricista, e ele faz comercial de todo mundo, mas eu vou fazer um comercial dele aqui, um baita eletricista. Será que você não tem que confiar no eletricista, que ele fala assim, ó, vamos colocar ali um cabo de tantos milímetros de espessura porque ele é suficiente para suportar a carga, a demanda elétrica da sua casa, e quando você liga o chuveiro, liga um aquecedor agora no inverno, você vai ver toda a fiação derreter com o risco iminente de incendiar a sua casa. Então eu tenho por princípio que confiar no profissional, que é um eletricista. Será que eu não tenho que confiar num pedreiro que construiu a minha casa? Que eu vou colocar o maior patrimônio que eu tenho, que não é os meus bens materiais, o meu carro, os meus móveis, mas a minha filha, minha esposa, meus filhos, meus netos? Eu tenho que confiar no pedreiro que construiu as paredes da casa? Confio no carpinteiro que fez a estrutura, o telhado da casa, ou a metalúrgica que fez ali a estrutura metálica? Eu tenho que confiar. Mas quando a Bíblia diz ali em Jeremias capítulo 17, 5, que maldito é o homem que confia no homem, não no sentido corrido da coisa, literal, é maldito o Emerson que confia no próprio Emerson. É maldito aquele homem que confia nele mesmo. Porque o profeta Jeremias, ele está salientando ali que a confiança do homem em si mesmo leva a uma maldição. E isso é fato bíblico. Ali o Jeremias, ele vai fazer uma ênfase dizendo que a carne ou a capacidade intelectual, física ou motriz daquele homem passa a ser os seus braços. Ô, gente, que é meu braço mediante uma possessão maligna, uma potestade maligna? O que é meu certificado de bacharel em teologia, bacharel em direito, sociologia, em tantas outras áreas pedagógicas? O que é minha capacidade intelectual? Não é nada. Mas o que eu quero refletir com você nessa noite é que quando nós entregamos o nosso caminho ao Senhor, a nossa tradição, o termo tradição no original significa entrega. Aquilo que meus pais me entregaram, o que eu entrego também à minha família, aos meus filhos. O que Deus está dizendo é: entrega teu caminho ao Senhor. Confia no Senhor, confia nele, porque ele tudo fará. Antagonicamente a isso, ou contrariamente a isso, ou de forma totalmente aversa a isso, nós vamos ver aqui o versículo 7. Não somente confiar, mas também descansar. E aqui eu quero concluir, Roberto. Eu não quero também ser muito cansativo, porque nós temos o sorteio, né? Eu quero deixar uma palavra bem sucinta, rápida. Mas o salmista está dizendo aqui também de descansa no Senhor. E por incrível que pareça, Roberto, nós estamos vivendo um tempo de muita canseira. Se eu perguntar para você, Roberto, hoje qual que é o seu maior patrimônio? A gente poderia dizer, ah, eu tenho um carro avaliado em tanto, eu tenho uma casa avaliada em tanto, eu tenho tantos ativos no banco, tenho uma reserva financeira, tenho ouro, tenho prata, tenho isso, tenho aquilo. Tá, tudo bem. A pergunta que eu faço para os nossos ouvintes, se você perder o dinheiro e você trabalhar, se esforçar, você não consegue ganhar um outro dinheiro? Se você perder um carro, suponhamos que você perca um carro, mas aí você vai lá na internet, faz uma vaquinha virtual e você consegue recurso e compra um outro carro. Resultado, você não perdeu. O maior patrimônio que nós temos hoje são pessoas e não bens, objetos. Mas o material mais raro que nós temos hoje para ser administrado não é o ouro ou a prata. Alumínio, cobre. O material mais raro que nós temos hoje chama-se tempo. E o salmista disse, Senhor, ensina-me a contar os meus dias, de modo que nos meus dias eu encontre contentamento. Por que eu digo isso? Porque o tempo perdido ele não volta. Hoje estou com 47 anos. Na iminência do dia 4 de julho, há praticamente daqui 33 dias, completar 48 anos. Parece que foi ontem que eu ficava ansioso para tirar a minha carteira de habilitação. Parece que foi ontem que eu precisei de, aos meus 16 anos, meu pai me emancipar por conta do meu trabalho. Parece que foi ontem que, com 24 anos de idade, eu me casei com a minha esposa. Parece que foi ontem que eu tive a minha primeira filha, que hoje, com seus 21 anos, já está casada, morando ali em Irati. E eu poderia ficar aqui muito tempo dizendo de forma nostálgica o que aconteceu na minha vida. Eu não consigo voltar no tempo, nem para reviver os bons momentos e tampouco corrigir os maus momentos. Mas uma coisa eu tenho na minha vida, que se eu descansar no Senhor, confiar no Senhor, fazer a minha parte, o Senhor, ele não omitirá em fazer a parte dele. E aqui no versículo 7 está dizendo, descansa no Senhor e espera nele. Ponto final? Não. Temos uma vírgula e diz, não te indignes. Ou seja, não fica irado, não fica nervoso, não fica perturbado, não te indignes por causa daquele que prospera no seu caminho. É triste falar isso, mas às vezes nós somos molas propulsoras para outras pessoas. Às vezes nós somos uma escada que as pessoas pisam em nós, Roberto, para subir. Não te indignes por causa daquele que prospera no seu caminho, por causa do homem que executa astutos intentos. Então o que acontece? A pessoa pode fazer o erro? Pode. O que eu não posso é fazer o erro por conta das pessoas que fazem o erro. Isso chama-se amadurecimento. E eu concluo dizendo essa palavra a você. Tenha confiança em Deus. A mesma confiança que você deposita no melhor advogado da cidade. Está aí os profissionais do direito, os operários do direito, que trabalham de forma exaustiva para garantir direitos àquelas pessoas que se julgam injustiçados. E nós às vezes depositamos tanta confiança no médico. Ah, mas eu vou naquele médico, aquele médico vai me ajudar. Eu não estou menosprezando, e pelo contrário, eu estou aqui fazendo aqui meu voto de louvor a cada um profissional da saúde que, olha, a pandemia que nós atravessamos, né, Roberto? Quantas pessoas nós perdemos e quantos profissionais da saúde se dedicaram, se arriscaram, saíram de casa de madrugada naqueles dias frios. Ah, mas está um contágio. Nós vemos aí profissionais extremamente abençoados por Deus, e eu louvo a Deus pelos nossos médicos, médicas, doutores, fisioterapeutas, né? Eu louvo a Deus pelos profissionais da saúde, os enfermeiros. Temos uma irmã da nossa igreja, uma Cleoleia, uma grande enfermeira na cidade, todo o corpo, e quando eu cumprimento aqui a irmã Cleoleia, cumprimento todos os enfermeiros, profissionais de saúde. Nós confiamos, às vezes, cegamente em um profissional que vai fazer aqui um tratamento dentário. E eu quero que você, meu querido ouvinte da Cidadão FM, nessa noite fria de quarta-feira, onde pontualmente 21 horas e 37 minutos são marcados, que nós tenhamos uma confiança clara e objetiva em Deus. Que nós possamos dedicar a Deus a nossa confiança de forma clara, de forma transparente, de forma translúcida, que não gere desconfiança. Confiar em Deus não é usar meias verdades, é verdade absoluta, não verdade relativa, é verdade absoluta. Confia no Senhor, não te indignes com pessoas que prosperam na sua vida, porque o seu caráter revela quem você é. Eu sempre uso a expressão de quando Judas chega para Jesus e diz, ele dá um beijo em Jesus, e Jesus fala: ô meu amigo, que tens comigo? Aí você fala: poxa, mas Jesus está sendo falso? Não, em hipótese alguma. Jesus, ele simplesmente tratava de fato o traidor como amigo, porque a característica de Jesus era pura. Então eu quero que você, meu ouvinte, meu irmão, minha irmã, que está me ouvindo pela internet, pelo Facebook, por essa live, ou aonde alcançar a frequência amiga da Rádio Cidadão FM, que você tenha a mesma confiança em Deus, que você venha acreditar, que você não venha duvidar do caráter de Deus. Fazendo assim, certamente nós vamos deixar a incredulidade, nós vamos deixar o medo, nós vamos combater a ansiedade. Você não pode mais voltar atrás, assim como eu não posso. E isso aí é o que causa depressão nas vidas das pessoas, Roberto. Hoje nós temos um mal muito sério chamado ansiedade.
1: Ansiedade.
2: Que é ansiedade? Ansiedade é o excesso de futuro. Então você não chegou no futuro, não tem como você fazer um planejamento do que você vai viver daqui. Claro que nós podemos planejar uma viagem, em certo sentido nós temos que ter um planejamento. Só que você não pode ficar ansioso por conta do planejamento. A gente tem que saber que a vida, você pode trabalhar e, com, entre aspas, você pode improvisar de maneira saudável. Então a ansiedade, você começa a sofrer antecipadamente. Você tem que manter o foco e chegar lá na onde que... Então muitas pessoas sofrem com ansiedade, também sofrendo com excesso de passado, que é o que? A depressão. Então depressão é excesso de passado, e ansiedade é o excesso do presente. Isso aí, queridos, causa um medo terrível em nós. E esse mesmo medo, eu quero que você fale assim: Senhor, eu quero depositar em Ti o meu medo. Eu não quero mais ter medo, eu não quero mais temer. Eu não quero ter mais medo do que pode acontecer com o Brasil. A economia, a saúde, a segurança pública. Confia no Senhor. Confia no Senhor. Faça a sua parte. Quando você sair pela manhã para ir trabalhar, não fica com aquele pensamento, saber: será que vai dar certo o meu emprego? Será que não vai dar? Será que eu vou ser demitido? Será que eu vou ser admitido? O que vai acontecer comigo? Confia no Senhor. Espera no Senhor. Entrega teu caminho ao Senhor. Confia nele, que ele tudo fará. Então, antes de você ter uma autoconfiança, tenha em Cristo a confiança necessária. E o Salmo 40, versículo 1, diz assim: esperei com paciência no Senhor. E ele se inclinou para mim e ouviu o meu clamor. Então tenha confiança, descansa nele e espere nele. Que você possa refletir nessa palavra e que essa palavra possa amadurecer dentro de você um sentimento de bênção, de paz, de vitória, e que você venha se tranquilizar em Deus. Que Deus abençoe sua vida. Espero de que uma maneira espiritual eu tenha sido bênção na sua vida. E se você tiver um testemunho do que Deus está falando, deixe aí nos comentários do Roberto, para que o nome do Senhor venha ser exaltado através de nossas vidas, tá bom? Muito obrigado, Roberto, pela atenção. Eu queria ministrar uma palavra de oração agora neste momento.
1: Fica à vontade.
2: Posso orar?
1: Professor, fica à vontade.
2: Amém. Eu quero orar juntamente. Eu não somente orar por você, mas eu quero orar com você. E orar é falar com Deus. Orar é confiar no Senhor. Amém? Então feche os seus olhos juntamente com o meu. Amado Deus, obrigado por esse tempo que o Senhor tem me dado. Estar aqui juntamente com o Roberto nessa noite

Eu não disse nada mais, nada menos do que a tua palavra nos manda ensinar. Porque nós não podemos confiar em nós mesmos. Eu não posso confiar na minha capacidade intelectual, porque às vezes eu esqueço até dos meus compromissos. Eu esqueço do dia do aniversário da minha esposa, como já aconteceu comigo. Eu esqueço às vezes de uma data, de uma agenda. Eu não posso confiar nem na minha mente, mas eu tenho, Senhor, nesta noite, a oportunidade de encontrar em quem confiar. Mais do que o açougueiro, mais do que o pedreiro, mais do que o carpinteiro, mais do que o médico, mais do que o advogado, mais do que o nosso poder público, eu confio em ti. Eu creio em ti. Eu não confio nem na capacidade do meu recurso financeiro, porque isso é limitado. Porque o dinheiro ele pode comprar o colchão, a melhor cama, mas não pode comprar o sono. O dinheiro pode comprar o melhor medicamento, mas não pode comprar a saúde. O dinheiro pode comprar a melhor comida, mas não pode comprar o apetite. E às vezes, Senhor, o meu poder financeiro não pode, não tem capacidade de me levar a lugar nenhum. Mas eu te louvo nesta noite. Obrigado por esse tempo, pelos nossos ouvintes que estão ouvindo essa palavra, que essa palavra venha encontrar um solo fértil, germinar e produzir muitos frutos. Também, Senhor, a minha palavra de gratidão a cada um dos nossos patrocinadores que tem patrocinado esta obra. E essa obra não pode parar. A minha palavra de oração aqui de gratidão pela vida do Roberto, que todas as quartas-feiras, ininterruptamente, tem assumido esse compromisso e tem levado a tua bênção, a tua palavra à nossa comunidade maletense. Senhor, abençoa os nossos empresários, abençoa a nossa cidade, abençoa os nossos governantes, abençoa os nossos policiais, abençoa, Senhor, o judiciário, abençoa o legislativo de nossa cidade. A minha palavra é que o Senhor venha abençoar os quatro cantos do nosso município. Cada produtor rural, cada trabalhador, cada empresário, cada pai, cada mãe, cada família aqui representada. Eu ministro a tua bênção em nome do Pai, do Filho e do Espírito Santo. Amém. Muito obrigado. Que Deus venha abençoar a sua vida.

0: Povo querido, povo amado de Deus, vocês são bênção do Senhor, né? Vocês são bênção do Senhor, né? A Márcia Moura chegando aqui falando que esse programa é uma bênção, né? Que Deus abençoe. Eu quero honrar os meus irmãos que estão aqui na, através da rádio que eu não falei. O Josemar Fernandes, ele pediu um louvor, eu não consegui tocar, que não vai dar tempo. A Ana Júlia Porochinac também não, mas o nome de vocês está aqui para o sorteio, tá bom? Eu deixei o nome de vocês pro sorteio aqui. Mas eu tenho um recado também muito importante aqui, ó. Escutem o recado deste meu grande amigo.
1: Mas olha só, pouco bom, né? Alô, meus amigos e ouvintes aí do programa Momentos com Deus. Aqui é o Estacho falando, né? Para dizer que também sou ouvinte e faço parte da programação, né? Olha só, pouco bom. Um miúdo do Diapedo, um abraço pro amigo Roberto aí, todo mundo que está ligadinho aí no rádio Cidadão FM, olha só, pouco bom, né?
0: Aí o recado do nosso querido e amigo Rodrigo Estacho, nosso deputado federal que sempre tem nos ajudado, nos acompanhado, estado conosco, né? Hoje foi uma alegria, a gente recebeu uma carreta, pastor, de um curso de panificação, que esses dias eu estive na Alep, na Assembleia Legislativa, com o deputado do Carmo, deputado estadual, junto com o deputado federal Rodrigo Estacho, onde eles designaram essa carreta através da Secretaria da Família e o escritório Agência do Trabalhador de Malé. Então chegou hoje essa carreta, fomos receber, vamos fazer uma iluminação, até eu convidar o senhor para o dia do encerramento, o senhor está junto conosco.
2: Com certeza, né? Será uma honra para mim.
0: A gente vai estar esse curso aí, 40 vagas, são 20 vagas à tarde, 20 vagas à noite, já foram todas preenchidas, sobrou gente, infelizmente a gente não consegue suprir todas. É um curso que no final terá a remuneração de R$1.000 para a pessoa começar a produzir e começar a vender.
2: Muito bom.
0: Sabe? Então são
2: o maior investimento em pessoas, né?
0: Exatamente, tem conhecimento.
2: Muito bom.
0: Hoje eu sou eletricista, mas eu faço serviço de pedreiro, faço serviço de carpinteiro, faço serviço de pintor, eu faço, um monte de serviço. Sou motorista. Então eu juntei todas as coisas que eu aprendi na minha vida. Todas as coisas que eu aprendi na minha vida. E hoje eu sobrevivo disso. Então tudo aquilo que você adquire, que você aprende,
2: só
0: nada
2: quero
0: é em vão.
2: Saber se você é uma coisa. Assador de carne.
0: E dos bons, pastor. E dos bons.
2: Essa eu sou meio Tomé, eu acredito só vendo.
0: Então tá bom, então nós vamos fazer esse como é que é, esses sacrifícios, né?
2: Esse holocausto.
0: Esse holocausto aí. Pessoal, até aqui a gente agradece ao pastor pela palavra, pela mensagem. Eu louvo a Deus também pela vida dos meus patrocinadores. Eu louvo a vida pela vida dos meus ouvintes, aqueles que têm nos acompanhado, aqueles que têm acreditado em nós, né? Todas as empresas, a Milk Money, todos. O Rogério que tem me ajudado, a Erva Matsu Koloski, a Iluminar, o Tijolão, a minha querida a Maria Miquelino da Vida Plena Terapias, a Central Autopeça, a Somiele, o Turcote, a Calhas Kopanski, a Casa das Festas e o Alto Posto Zions. Vocês que têm nos abençoado, viu? Que Deus abençoe poderosamente vocês, grandemente, e que nunca venha a de faltar nada a vocês. Pastor, vamos pro sorteio, pastor?
2: Bora.
0: Vamos pro sorteio? Ó, eu vou voltar pro senhor lá, ó. O senhor não pode rir da minha letra. O senhor não pode rir da minha letra, porque essa eu vou escrevendo rápido e eu não... A minha letra, eu sofri quando era criança.
2: Mas diz que quem escreve muito bonito, não é muito... O médico, por exemplo, a letra do médico é feia, rapaz.
0: Eu falei, eu tenho letra de médico, só faltou o diploma. Receita nós fazemos. Pessoal.
2: Pode sortear, Roberto?
0: Pode sortear. Quinto prêmio, vou fazer o pacote de erva. Né?
2: Então vamos lá.
0: Ó, e todo mundo sabe como é que funciona. Tem que se manifestar, dizer um alô que está ouvindo, para poder aqui validar, que senão não tem como. O pastor, não sei se você vai conseguir entender. O pastor já
2: aqui, pelo que aqui... eu vi aqui, ó, acho que ele escreveu em mistério. É Toninho VC, é isso?
0: Toninho da Vila Choma.
2: Toninho da Vila Choma, exatamente.
0: O Toninho da Vila Choma, ele tava na live, tava aqui na...
2: Eu vou ver... Tava na... Toninho? Tá na escuta aí, Toninho, dá um alô
0: se
2: aí.
0: Se manifesta aí pra nós aí, né? Ele tava aqui através do WhatsApp da rádio, eu vou colocar aqui, ó, Toninho Vocês vão buscar esses prêmios a partir de segunda-feira, né? Essa erva mate lá no... ele tava no WhatsApp meu aqui também, né?
2: Beleza, vamos lá. Quarto prêmio, pode ser ou não?
0: Pode ser, pastor. Pode ir lá. O quarto prêmio, vamos sortear o pão de forma da nossa amiga Rose.
2: Eu vou querer um também, hein, Rose? Olha lá,
0: eu já encomendei, pastor. Dois eu levo um pro senhor.
2: Eita, benção. Então vamos lá. Quarto prêmio.
0: Entendeu ou não?
2: Rapaz. Não. Não dá pra ler isso aqui, não. Vai lá. Lê aí, Roberto.
0: Ai, ai, ai. A Maria é nossa.
2: Eu não quis arriscar,
0: A Maria Nós, ela tava... Ó, o Toninho já se manifestou lá na live... Não, no meu WhatsApp aqui, ó. Deixa eu voltar aqui, porque eu gosto de mostrar que o pessoal é a lei, né? Ó, o Toninho já se manifestou aqui, ó.
3: O pessoal da live, ó. Aqui, ó, já deu o alô.
0: E agora, a Maria Nós tava aqui. Não sei onde que ela tava na live. Maria Nós, você ganhou um pão da nossa amiga Rô da Delícias da Rô. Pastor, pode sortear
2: o terceiro prêmio
0: é um combo, é um x-salada e uma Coca-Cola, oferecimento do meu amigo Rogério lá na Milk Money, pra baixo da igreja.
2: Olha aí, hein, vamos lá.
0: Outro mistério, pastor.
2: Terceiro prêmio.
0: Outro mistério.
2: Marco, não vou arriscar não, vai lá. Acho que é Marco.
0: O Marco, lá do nosso parente, eu coloquei Marco Buiú, parente do nosso irmão Sérgio Buiú, lá da Vila Carolina. irmão Sérgio Buiú, você nos dá um alô aqui pra nós garantir. O Marco tem oficina aqui embaixo, pastor.
2: Ah, sim.
0: Dos caminhões Marco aqui.
2: Legal, minha saudação aí ao Marco Buiú.
0: Deixa eu colocar aqui, ó.
2: Terceiro prêmio, né?
0: Olha lá, ó, já... Você manifestou aqui, ó. Então o Marco ganhou o lanche, beleza? A Maria Nós o pão. E a menina que ganhou, o Toninho, ganhou a erva. Segundo prêmio é uma porção de tulipa com molho barbecue da...
2: Eu não tô... Não sorteio não, Roberto. Porque me deu até vontade, hein?
0: O senhor já ganhou o pão, já.
2: Ah, benção.
0: Então vai lá.
2: Vamos lá, segundo prêmio. Peguei. Ver se eu consigo ler aqui.
0: Ó, o Sérgio se manifestou aqui e mandou um abraço pra mãe dele, a dona Mercedes, que tá se recuperando lá de uma cirurgia, já tá em casa, né? Que Deus abençoe a mãe aí do meu amigo Sérgio, nosso irmão Sérgio Buiú. A Leidiane Miranda, ela estava na live, se eu não me engano. Ela estava na live. Ó, Leidiane, você ganhou uma porção. Eu vou colocar aqui. Se não se manifestar até a gente terminar aqui, né? A gente sorteia de novo.
2: Verdade.
0: Né, pastor? Leidiane Miranda, manda pra nós aqui o teu alô na live, onde você estiver aí. Eu não tô vendo a live agora, mas eu vou ter que voltar lá, porque senão vai dar.
2: Vamos lá.
0: Deixa eu ver aqui. Pode sortear. E o
2: primeiro prêmio. O que é, Roberto?
0: O primeiro prêmio é 50 pila no Pix, pastor.
2: Opa, que bom. Vamos lá.
0: 50 pila no Pix. Pode sortear lá, pastor.
2: Já peguei.
0: Vamos ver aqui, se é mais um mistério.
2: Vamos ver se está escrito em línguas estranhas.
0: Opa, o pastor Adão de Mucharski de Rua Azul chegando com nós também aqui, ó.
2: Rapaz, eu não.
0: É um mistério, pastor? Ah, não acredito.
3: A Líria?
2: É verdade. E Líria, rapaz. Ele escreveu até meio feio para não sair e saiu, hein?
0: Quem ganhou 50 reais é a minha esposa, Líria. E agora? Não é Xuxo, gente do céu. Não vamos pensar nunca isso de mim. Né,
2: não,
0: pastor?
2: Não tem, não.
0: Ó, se ela estiver ouvindo aí, que se manifeste. Não, eu sorteio de novo. Né? Como é que é? Ó, até vou mostrar aqui o nome, ó. O pastor que tá sorteando lá. E eu... Como é que é o nome da moça? Que é a Leidiane Miranda, que ganhou a porção. Se manifestou na live, não, né, pastor?
2: Ainda não.
0: Sorteia de novo então, pastor. Pode sortear de novo. Valendo uma porção de tulipa com molho barbecue. E se a Líria não se manifestar também, nós...
2: Vamos colocar um tempo
0: aqui. Ó, a Leidiane se manifestou aqui, ó. Se manifestou, pastor. Tá aqui, ó, a Leidiane.
2: É?
0: A Leidiane tá aqui. Líria! Cadê você agora? Quer ver que ela foi dormir?
2: A Leidiane Miranda, que estou aqui, ó.
0: Ó, a Leidiane se manifestou aqui na live. Quer ver que a Líria não vai se manifestar também e vai perder os cinquentão. Sorteamos de novo.
2: Vai dar um tempo ou vamos lá?
0: Não, pastor. Nosso tempo tá estourando.
2: Tá estourando, então vamos lá.
0: Se manifestou?
2: Vamos lá. Quem vai ganhar esse cinquentão aí, Líria? A benção veio e perdeu.
0: A benção é, tá, foi dormir. Foi dormir.
2: Tá com. Não, aqui não vou nem me arriscar, Roberto.
0: Deixa eu ver.
2: Sei que é Maria alguma coisa aí.
0: Marinha. Maria Terezinha. Maria Terezinha. Não, Maria Terezinha, isso aí. A Maria Terezinha, ela estava, se eu não me engano, na live. E também tem que se manifestar. Cadê você? Maria Terezinha. Segundos, ó. São 21h59. Cadê? Pastor Padre preparando lá.
2: Mais um?
0: Mais um.
2: Vamos lá então. Vamos lá, vamos lá. Aqui, ó. Já peguei aqui.
0: Outro mistério.
2: Deixa eu ver se consigo ler aqui. Ele escreve em línguas estranhas. Batizado Espírito
0: Santo uma vez. Ai, ai, ai. Vamos lá ver.
2: A Luciano, parece. Olha lá, ó.
0: A Luciana do Jardim Emília. Ah. A Luciana do JE, não, eu coloco abreviado aqui, eu sei quem é. A Luciana do Jardim Emília. Cadê
2: Maria
0: você?
2: Maria Terezinha manifestou ali agora, ó.
0: Hã?
2: Maria Terezinha.
0: Manifestou?
2: E a Luciana Pereira também.
0: Ai, ai, ai, espera aí. Ó, Maria Terezinha se manifestou, não tinha visto aqui, ó. Manifestou mesmo. Luciana.
2: Então vamos fazer o seguinte, eu dou mais 50, você faz dois piques aí de 50, vai. Beleza?
0: Olha só, viu? Claro. Ô, Luciana, você foi contemplada também, porque a Maria Terezinha tinha se manifestado que eu não vi.
2: Ó, nós meu temos que fazer tudo pelos nossos ouvintes.
0: É, o meu celular trava, ó. Tá vendo? Eu não vi. Então, o pastor aqui, ó, abençoou, olha só. Abençoou com a palavra e nos deu mais 50 para nós sortear. Então, são duas ganhadoras. A Luciana e a Maria Terezinha. Então, vocês mandem para cá a sua chave Pix para nós. Podem postar aí direto na live, né? Podem postar aí a chave Pix que a gente vai mandar para vocês aí os 50 reais. Pessoal, você que está aí através da rádio, a gente vai ficando por aqui, a gente vai encerrando esse programa mais uma vez, agradecido a Deus, né? Agradecido a Deus por tudo que Deus tem feito. Pastor, agradeço pela tua presença, pastor.
2: Muito obrigado, Roberto, que agradeço aí.
0: As portas do programa estão abertas para o senhor.
2: Eu sempre que agradeço.
0: Quando o senhor muito quiser obrigado. Falar, vou indo lá, pode vir. Nós estamos aqui, abrimos as portas para o senhor, conversamos, pregamos,
2: com
0: falamos,
2: certeza.
0: Rimos, né? E o pessoal começa a conhecer mais o nosso pastor, né?
2: Com certeza, para mim é uma satisfação, uma
0: então,
2: alegria mesmo.
0: Então, você que quer participar conosco, vamos fazer mais uma vez o convite, né, pastor? Temos as igrejas na Vila Caroline,
2: Vila Carolina, Horizon, Rio Claro do Sul, Procopiaque, Linha dos Louros, São Domingo, que é onde está ali seu sogro, sua sogra, no São Domingo, no Pátio Velho e também ali na Vila Caroline.
0: O pessoal lá do São Domingo estava acompanhando aí.
2: Tá, nossa saudação às nossas irmãs.
0: Um abraço a vocês, a gente vai encerrando por aqui. Que Deus abençoe e guarde vocês a continuação da semana. Aproveitem bem o feriadão amanhã, descansem, né? E fiquem na paz do Senhor e até quarta que vem. Isso aí, pastor?
2: Se Deus quiser.
0: Vamos tchau, lá. Tchau e até a próxima.

0: Dois irmãos que moravam em fazendas vizinhas, separadas apenas por um riacho, tiveram um desentendimento. Foi a primeira grande desavença em toda uma vida de trabalho lado a lado. O que começou com um pequeno mal-entendido, finalmente explodiu numa troca de palavras ríspidas, seguidas por semanas de total silêncio. Numa manhã, o irmão mais velho ouviu alguém batendo à sua porta, dizendo: "Estou procurando trabalho e talvez você tenha algo para mim." "Sim", disse ele, mostrando em seguida a fazenda do seu irmão mais novo, além do riacho, contando que haviam brigado e que não podia mais suportá-lo. Então mandou construir uma cerca bem alta entre as duas fazendas, entregou o material e foi para a cidade. E quando voltou, não acreditou no que viu. Em vez de cerca, uma ponte foi construída ali, ligando as duas margens do riacho. Era um belo trabalho, mas o fazendeiro não gostou nada do que viu. As surpresas não pararam aí. Ao olhar novamente para a ponte, viu seu irmão se aproximando de braços abertos. Por um instante, permaneceu imóvel do seu lado do rio. Então, o irmão mais novo disse: "Você realmente foi muito amigo construindo esta ponte mesmo depois de tudo o que aconteceu." De repente, num só impulso, o irmão mais velho correu na direção do outro e abraçaram-se, chorando no meio da ponte. O homem que fez o trabalho estava de partida quando alguém disse: "Espere, fique conosco." E ele respondeu: "Não posso, tenho outras pontes para construir." Não deixe que cercas ou muros impeçam a sua aproximação com o próximo. Construa uma ponte sólida de amor, paz e comunhão.
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0: 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Dez horas, 13 minutos agora. 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
0: 10:15. 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
2: Olá, boa noite.
3: Boa noite para você que nos acompanha em todo o país.
2: Quarta-feira, 3 de junho de 2026.
3: Vamos ao destaque do dia: reunião ministerial.
2: Melhoria da qualidade de vida do brasileiro ganha destaque.
3: Desenrola Brasil. Em menos de um mês já foram feitas 1 milhão e 400 mil operações de renegociação de dívidas.
2: O governo anuncia que será lançado programa para quem está adimplente, ou seja, em dia com os débitos.
3: Presidente Lula cita a taxação dos Estados Unidos a produtos nacionais e destaca a soberania brasileira.
2: E ainda,
4: a gente vai vender para quem quiser comprar. Se não quiser investir aqui, nós vamos procurar outro. O que tem que saber é que o Brasil é dono do seu nariz. Isso aqui é um país democrático e soberano.
2: E ainda, mais empresas podem acessar recursos do Plano Brasil Soberano.
3: O programa atende empresas exportadoras que tiveram impacto com tarifa norte-americana ou conflitos no Oriente Médio. Cláudio Mário Carvalho.
5: Portaria reduziu de 5% para 1% o impacto mínimo no faturamento bruto, exigido para que exportadores e fornecedores tenham acesso às linhas de crédito.
2: Você vai ouvir também vacina contra pneumonia e meningite.
3: A Pneumovinte já está sendo distribuída a estados e municípios para ampliar a proteção a crianças de 2 meses a 4 anos.
2: Imunização deve ter início na segunda quinzena de junho.
3: Hoje, na apresentação da Voz do Brasil, Mariana Jungmann e Luciano Seixas.
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3: Avanços nas áreas social, econômica e melhorias para as famílias brasileiras.
2: O presidente Lula realizou uma reunião ministerial e foi apresentado um balanço das ações do governo.
3: O presidente disse que espera realizar novas entregas até o mês de julho e ressaltou a soberania do país.
2: O editor Nazi Brum acompanhou a reunião e traz os detalhes para a gente ao vivo. Boa noite, Nazi.
6: Olá, boa noite, Mariana, boa noite, Luciano e os ouvintes da Voz do Brasil. Olha, nessa reunião ministerial foram apresentadas as ações do governo e como isso se refletiu na melhoria de vida para a população brasileira. O presidente Lula iniciou o discurso e foi o primeiro a destacar que pela primeira vez o Brasil atingiu o índice de desenvolvimento humano no patamar de muito alto. O IDH é medido pelas Nações Unidas para avaliar a qualidade de vida e o desenvolvimento de uma população.
3: Nazi, que outros avanços foram destacados nesse balanço do governo?
4: Bom, é um motivo de regozijo para todos nós saber que o Brasil atingiu a sua maior performance na questão do IDH. Não é que a gente tem um melhor. A gente hoje faz parte de um núcleo de países que são países de ponta em questão de qualidade de vida do povo.
3: Vamos lá então, Nazi. Que outros avanços foram destacados nesse balanço do governo?
6: Olha, Luciano, o governo do Brasil focou nas ações implementadas nos últimos meses. Entre os destaques, a aprovação do fim da escala 6x1 na Câmara dos Deputados e o fim da chamada taxa das blusinhas e imposto de importação para produtos de até $50. Na área social, a construção de 138 novas creches e a entrega de 31 mil cisternas pelo país. Na saúde, o programa agora tem especialistas, que já chegou a 52% dos municípios, e o programa Gás do Povo, que alcança todos os municípios, beneficiando 15 milhões de famílias. A ministra da Casa Civil, Miriam Belchior, destacou o lançamento do Move Aplicativos, que já registrou 740 mil motoristas de aplicativos e taxistas interessados no financiamento do carro novo em condições vantajosas. A ministra também citou o novo Desenrola.
7: O novo Desenrola Brasil Famílias, com 24 dias de operação, já renegociou 1 milhão e 400 mil operações com descontos de 85% na dívida original. De 20 bilhões, a dívida caiu para menos de 3 bilhões para essas famílias.
2: O ministro da Fazenda, Nazi Dario Durigan, também fez um balanço, né, durante a reunião. O que, que a gente pode destacar?
8: Olha, Mariana, o ministro da Fazenda, Dario Durigan, fez um balanço positivo, citando a criação de 5 milhões de empregos desde 2023, com aumento de renda do trabalhador. O ministro ressaltou ainda que o crescimento do país superou as expectativas e que os brasileiros estão pagando menos impostos. Lembrando que o governo isentou o pagamento do imposto de renda para quem recebe até 5 mil reais por mês. Vamos ouvir o que ele diz.
9: Por isso que nós acertamos as contas do país, colocando o pobre no orçamento e cobrando de quem tem capacidade econômica. Quem hoje vive de salário paga menos tributo. E quem tem fundo offshore, quem é dono de bet, hoje paga pela primeira vez tributo no país, o que é muito devido, o que é muito justo.
8: Olha, o presidente Lula também aproveitou a reunião ministerial para falar sobre os Estados Unidos indicarem que vão impor uma taxa de 25% a produtos brasileiros. Lula lembrou que o governo, mais uma vez, vai adotar o caminho do diálogo, sem abrir mão da soberania do país em nenhum momento nesse processo.
4: Se os Estados Unidos quer problema, ele tem o direito de não querer. Agora, nós não vamos ficar chorando, nós vamos procurar outros parceiros. Se ele não quer comprar, a gente vai vender para quem quiser comprar. Se não quiser investir aqui, nós vamos procurar outro. O que tem que saber é que o Brasil é dono do seu nariz. Isso aqui é um país democrático e soberano. E por conta dessa soberania, nós faremos tudo o que for necessário. Nós queremos respeitar todo mundo, mas nós também queremos respeito.
3: E sobre as próximas ações do governo, o que foi divulgado na reunião, Nazi?
8: Luciano, muitas entregas estão previstas para as próximas semanas. A gente pode citar um novo plano para o combate ao feminicídio, uma nova fase do programa Desenrola para pessoas que estão com os pagamentos em dia, não caiam na inadimplência. E o Move Motos, uma nova modalidade de linha de crédito voltada para motociclistas que trabalham com aplicativos de entregas e transporte. Mariana, Luciano.
2: Nazi, obrigada pelas suas informações ao vivo.
3: O governo do Brasil manifestou hoje profunda discordância da conclusão dos Estados Unidos de que a pecuária brasileira utilizaria trabalho forçado em sua produção.
2: A investigação da seção 301 foi concluída pelo governo norte-americano para apurar situações de concorrência desleal praticada por países com os quais os Estados Unidos têm parceria comercial, entre eles o Brasil.
3: As conclusões dela vêm sendo utilizadas para justificar a aplicação de tarifas de importação sobre produtos desses países.
2: O Brasil considerou absurda a conclusão e destacou que a Organização Internacional do Trabalho reconhece o Brasil há décadas como referência no combate a práticas que violam a dignidade dos trabalhadores.
3: Por meio de nota, o governo brasileiro disse ainda esperar que as recomendações de taxação dos produtos brasileiros não sejam efetivadas e que atuará para reduzir danos que venham a ser causados à economia, aos empregos e à renda dos brasileiros.
2: Mais empresas brasileiras vão poder acessar os recursos do Plano Brasil Soberano.
3: O programa foi criado para minimizar os impactos das tarifas impostas pelos Estados Unidos ou aos conflitos no Oriente Médio.
5: Portaria publicada pelos Ministérios da Fazenda e do Desenvolvimento, Indústria, Comércio e Serviços reduziu de 5% para 1% o impacto mínimo no faturamento bruto, exigido para que exportadores e fornecedores afetados pelas tarifas impostas pelos Estados Unidos ou pelos conflitos no Oriente Médio tenham acesso às linhas de crédito. As solicitações vão poder ser feitas a partir da próxima segunda-feira, dia 8, no site ws.bnds.gov.br/elegibilidade-brasil-soberano. A medida beneficia empresas de setores como aço, cobre, alumínio, automotivo e moveleiro, além de exportadoras que mantêm relações comerciais com países do Oriente Médio. Segundo o governo, a iniciativa busca proteger a produção nacional e preservar empregos diante das incertezas do cenário internacional. O Plano Brasil Soberano oferece financiamento para capital de giro, produção voltada à exportação, compra de máquinas e equipamentos,
10: ampliação da capacidade produtiva e inovação tecnológica. De acordo com o BNDES, o programa já recebeu pedidos que somam 6,5 bilhões de reais, dos quais 1,6 bilhão de reais já foi aprovado. Claudimário Carvalho, para a Voz do Brasil.
2: Os estados e municípios brasileiros já começaram a receber as doses da vacina Pneumovinte, que será introduzida no SUS, ampliando a proteção contra doenças como pneumonia e meningite.
3: O público principal dessa vacina são bebês e crianças de 2 meses até 4 anos de idade.
2: O uso novo do imunizante nos postos vai começar na segunda quinzena desse mês.
3: Também hoje foram firmados novos contratos de financiamento para entidades filantrópicas, como as Santas Casas.
11: Estados e municípios já começaram a receber as doses da vacina pneumocócica conjugada 20 valente, a Pneumovinte. O imunizante protege contra 20 sorotipos da bactéria causadora de infecções, como pneumonia e meningite. É o dobro da proteção da Pneumo 10, que hoje é oferecida no Sistema Único de Saúde e que será substituída gradualmente. O início da vacinação está previsto para ocorrer na segunda quinzena de junho, como anunciou o ministro da Saúde, Alexandre Padilha.
12: Mais ou menos 6,1 milhões doses sendo distribuídas já uma parte já chegou, inclusive, nos estados e municípios. Estão programando o início, chamando a população para iniciar, procurar a unidade de base de saúde a partir do começo da segunda quinzena de junho, a partir de 15 de junho, essa ação já nas unidades de base de saúde. Nós vamos fazer, como sempre, uma ação aí na Unidade Básica de Saúde para reforçar.
11: Também nesta quarta-feira foram assinados 8 novos contratos da linha de crédito Caixa Hospitais FGTS, somando 800 milhões de reais. O recurso vai atender hospitais e entidades filantrópicas conveniados ao SUS, como a Santa Casa de São Paulo. O vice-presidente Geraldo Alckmin explicou que, com as condições facilitadas do crédito, esses hospitais vão continuar reforçando o atendimento no país.
13: São hospitais que não têm lucrativo, que atendem o SUS, inclusive a alta complexidade. Em dificuldade financeira, muitos deles, então a boa notícia é que os juros, como pode utilizar recurso do FGTS, caiu de mais de 20% para 11%, e as Santas Casas e hospitais podem ter uma saúde financeira melhor, ampliar os seus serviços, atender bem a população do SUS.
11: O uso de recursos do FGTS para esses hospitais foi autorizado pelo presidente Lula no início do ano. O objetivo é socorrer algumas dessas entidades que enfrentam dificuldades financeiras. Ao todo, são 4 bilhões de reais para refinanciamento, alívio de dívidas e capital de giro até 2030, com taxas de juros reduzidas e prazos de até 180 meses. O valor contratado até agora já passa de 1,6 bilhões de reais. Reportagem Gabriela Noronha.
2: E a gente segue falando de saúde porque existe uma substância que também funciona como uma vacina natural para bebês. É o leite humano.
3: Pois é, através dele a mulher passa ao bebê anticorpos e proteção contra doenças, além da nutrição tão necessária nos primeiros meses de vida.
2: Mas nem sempre a amamentação mãe e bebê é possível e nesses casos as crianças recém-nascidas precisam de leite doado.
3: Para garantir que eles tenham acesso a esse alimento natural tão poderoso, o Ministério da Saúde lançou uma campanha para estimular a doação.
14: O Brasil tem a maior rede pública de bancos de leite humano do mundo. O leite é destinado a todos os bebês que precisam desse auxílio, em especial os prematuros e de baixo peso, internados em UTIs neonatais. Nos últimos 5 anos, mais de 4 milhões de recém-nascidos foram beneficiados pelas doações coletadas nos mais de 300 bancos de leite de todo o Brasil. E para que outras mães se tornem doadoras, o Ministério da Saúde lançou uma campanha nacional de incentivo à doação.
15: Para bebês prematuros e de baixo peso, internados nas unidades neonatais, o leite humano é muito mais que alimento. É nutrição, imunidade e mais chance de recuperação. Quando você doa esse leite para o Banco de Leite Humano, entra em uma rede de cuidado e chega a quem mais precisa. Doação de leite humano. Solidariedade que nutre, vida que cresce.
14: A coordenadora da Rede Brasileira de Bancos de Leite Humano, Daniela Aparecida da Silva, explica quem pode doar.
16: Para ser doadora, ela precisa estar amamentando e produzindo uma quantidade excedente do que o seu filho consome. Então ela entra em contato com o Banco de Leite e ali ela faz a inscrição dela como doadora. E ela vai ter que apresentar os últimos exames realizados no pré-natal, os exames de sangue mesmo, e também responder um questionário que é justo sobre isso.
14: E uma pequena quantidade de leite pode transformar a vida de uma mãe e de um bebê. É o que garante a coordenadora das políticas de aleitamento materno da Secretaria de Saúde do Distrito Federal, Maria das Graças Rodrigues.
17: A quantidade que ele precisa é mínima, é pouquinho. É um ato de solidariedade, porque eu estou pensando em outra pessoa que às vezes eu nem conheço, ela está levando saúde para ele. Quando esse bebê recebe o leite dessa mulher, esse neném está livre de infecções, ele está melhorando a imunidade, esse bebê está se recuperando mais rápido.
14: Para saber qual banco de leite mais perto da sua casa, você pode ligar no número 136 do Ministério da Saúde. Reportagem Graziele Bezerra.
2: E cerca de 3 mil doulas profissionais que oferecem assistência às gestantes conquistaram o reconhecimento da atuação no Brasil.
3: A lei que regulamenta a atividade garante o acompanhamento em hospitais públicos e privados.
2: Agora o governo quer ampliar esse atendimento no Sistema Único de Saúde.
18: A gestação e o parto representam momentos marcantes na vida de muitas mulheres. Julie já está na reta final da gravidez. Conta com o apoio de uma doula, profissional que oferece assistência à gestante, contribuindo para o bem-estar da mãe e do bebê.
19: Toda dúvida eu tiro com ela. Eu quero saber alguma coisa, eu tô sentindo alguma dor, eu pergunto para ela se é normal.
18: A doula de Julie, Gabriela Santos, fala da importância da grávida ser acompanhada por essa profissional durante o período de gestação.
19: Ser doula é acolhimento, é você instruir e você está ali com o apoio de uma mulher que está trazendo uma nova vida ao mundo.
18: Agora, a proposta do governo federal é ampliar esse atendimento também no SUS. Recentemente, o presidente Lula sancionou lei que regulamenta a profissão de doula no país. Com recente marco, as mulheres passam a ter o direito garantido de serem acompanhadas por doulas em qualquer maternidade. Para formar e capacitar mais doulas a atuarem no Sistema Único de Saúde, o governo do Brasil anunciou investimentos de cerca de 3 milhões de reais para a qualificação dessas profissionais na rede pública. O secretário de Gestão do Trabalho e da Educação na Saúde, Felipe Proenço, explica sobre a estratégia nacional e como os recursos vão ser utilizados.
20: É um investimento do Ministério da Saúde, vai ser repassado para as instituições que têm experiência e com isso a gente mobiliza tanto as escolas de saúde do SUS quanto as universidades para que possam realizar essa formação e com isso tenhamos mais doulas.
18: Segundo o secretário Felipe Proenço, para receber os recursos federais e formar novas doulas, estados e municípios precisam apresentar propostas ao Ministério da Saúde. Reportagem Cleide Lopes.
3: Nesta quinta-feira é Corpus Christi e a expectativa é de movimento intenso nas rodovias em mais um feriado prolongado.
2: Com o aumento do fluxo, a Polícia Rodoviária Federal reforça o policiamento até o próximo domingo, com foco na prevenção de acidentes.
3: De acordo com Estênio Pires, coordenador-geral de Segurança Viária da PRF, os motoristas devem estar atentos às condições do trânsito.
21: Três fatores que nos preocupam muito é a ultrapassagem, muitas vezes até em local permitido, mas não com tempo hábil para concluir a manobra, ocasionando o tipo de acidente que mais mata nas rodovias federais, que é a colisão frontal. O outro fator é o excesso de velocidade e o terceiro fator, a alcoolemia. Vários desses acidentes, nós temos a soma desses três fatores.
2: A PRF também vai intensificar a fiscalização em ônibus, micro-ônibus e vans nesse feriado.
3: Isso porque as rodovias federais registraram um aumento de cerca de 8% nos acidentes de trânsito envolvendo o transporte de passageiros.
2: Serão observados os documentos dos motoristas e dos veículos, o estado de conservação dos veículos e a forma como os passageiros são transportados.
3: Reforçando que a empresa de transporte de passageiros só pode exercer essa atividade após autorização da ANTT, a Agência Nacional de Transportes Terrestres.
2: Apoio à pesquisa nas cadeias produtivas da Amazônia, como açaí, cacau e babaçu.
3: Para isso, o governo do Brasil vai aplicar 150 milhões de reais do Fundo Amazônia em projetos de desenvolvimento e inovação do setor.
0: O governo do Brasil anunciou um investimento de 150 milhões de reais para o programa Desafios da Amazônia. O programa visa estimular projetos de pesquisa, desenvolvimento e inovação que tragam soluções para as cadeias socioprodutivas da Amazônia Legal. O investimento será feito com recursos do Fundo Amazônia, administrado pelo BNDES, o Banco Nacional de Desenvolvimento Econômico e Social, e coordenado pelo Ministério do Meio Ambiente e Mudança do Clima, em parceria com o Ministério da Ciência, Tecnologia e Inovação. No primeiro edital, os recursos destinados ao programa vão apoiar o desenvolvimento de soluções tecnológicas para as cadeias do açaí, cacau, castanha, cupuaçu e pescado. O superintendente da área de meio ambiente do BNDES, Nabil Kadri, aponta quais são os resultados esperados.
1: Essa iniciativa é uma iniciativa que visa fortalecer as redes de pesquisa e inovação em todos os estados da Amazônia brasileira. A gente pretende aprovar e apoiar 36 soluções tecnológicas para melhorar a tecnologia em cadeias produtivas de produtos da biodiversidade amazônica. São mais de 630 pesquisadores envolvidos nessa iniciativa, com bolsas de pesquisa e mais de 32 universidades e institutos públicos podendo ser beneficiados.
0: Os projetos deverão ser liderados por instituições de ciência e tecnologia da Amazônia Legal, mas podem reunir organizações de todo o Brasil. Poderão participar universidades públicas e privadas sem fins lucrativos, instituições de pesquisa e institutos federais, em parceria com associações comunitárias e cooperativas. Reportagem André de Barros Lima.
2: A partir de agora, famílias que recebem o Bolsa Família não perdem o benefício quando solicitarem o BPC.
3: O pagamento continua enquanto é feita a análise do pedido ao INSS.
22: Famílias em situação de vulnerabilidade social que solicitarem o benefício de prestação continuada, o BPC, podem receber o Bolsa Família durante todo o período de análise do pedido pelo INSS, o Instituto Nacional do Seguro Social. A mudança evita que os beneficiários precisem deixar o programa de transferência de renda antes da decisão sobre o BPC. Até então, muitas famílias eram obrigadas a pedir o desligamento do Bolsa Família porque o valor recebido podia elevar a renda familiar acima do limite exigido para acesso ao benefício assistencial. Com a nova medida, o desligamento do Bolsa Família só acontece se o BPC for concedido ao final do processo. Nesse caso, o INSS comunica a decisão ao Ministério do Desenvolvimento e Assistência Social, Família e Combate à Fome, que interrompe o pagamento do programa. Os beneficiários continuam tendo direito aos valores retroativos do BPC, desde a data do requerimento, com possibilidade de compensação dos recursos pagos pelo Bolsa Família durante a análise do pedido. Para mais informações, acesse gov.br/MDS. Raquel Mariano, para a Voz do Brasil.
2: Mais de 246 mil famílias de baixa renda já receberam antenas parabólicas digitais gratuitas por meio do programa Brasil Antenado.
3: A iniciativa atende moradores inscritos no CAD Único que vivem em municípios com baixa ou nenhuma cobertura de televisão.
2: A ação contempla 323 municípios de 16 estados e pode beneficiar cerca de 650 mil famílias.
3: Com a nova antena, os moradores passam a ter acesso à televisão aberta com melhor qualidade de som e imagem e a mais de sem canais gratuitos.
2: As famílias que moram nas cidades atendidas podem solicitar o kit gratuitamente pelo telefone 0800-729-2404 ou pelo site do programa brasilantenado.org.br.
3: O serviço inclui tanto o fornecimento quanto a instalação da antena digital sem custo para os beneficiários.
2: E essas foram as notícias do Governo do Brasil.
3: Uma realização da Secretaria de Comunicação Social da Presidência da República.
2: Com produção da empresa Brasil de Comunicação.
3: Fique agora com o Minuto do TCU. Em seguida, as notícias do Poder Judiciário e do Congresso Nacional. Lembramos que amanhã, dia de Corpus Christi, não tem Voz do Brasil. Boa noite.
2: A gente volta sexta-feira. Bom descanso. Até lá.
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7: Minuto do TCU.
9: O Tribunal de Contas da União fez auditoria para avaliar se as regras do Bolsa Família estão sendo cumpridas e como está o acompanhamento do programa. A fiscalização também verificou programas de transferência de renda implementados por estados e municípios. Em todo o país, foram encontradas quase 230 ações com propostas semelhantes ao Bolsa Família. Um dos maiores problemas está na falta de integração de dados com o CAD único. O ministro relator do processo no TCU, Jorge Oliveira, explicou as consequências desse tipo de falha.
23: Na prática, isso significa que os entes federativos frequentemente não conseguem saber de maneira integrada quem está recebendo benefícios, quanto está recebendo.

0: Poder Judiciário.
1: STF invalida a idade mínima para a aposentadoria especial em atividades insalubres.
2: TSE mantém inelegibilidade do ex-governador do Rio de Janeiro, Cláudio Castro.
1: Consulta pública sobre o desempenho da Justiça do Trabalho vai até sexta-feira.
2: Boa noite, eu sou Marcela Luiza.
1: E eu sou Walter Lima.
2: O Supremo Tribunal Federal, por maioria, considerou inconstitucional a exigência de idade mínima para aposentadoria especial em atividade insalubre.
1: A corte, no entanto, manteve o fim da conversão de tempo especial em comum e a nova regra de cálculo do benefício. Marta Ferreira.
3: A Confederação Nacional dos Trabalhadores da Indústria questiona dispositivos da reforma da Previdência que passaram a exigir idade mínima para aposentadoria especial e vedaram a conversão de tempo especial em tempo comum para períodos posteriores à promulgação da emenda.
4: Por maioria, o plenário decidiu que é inconstitucional a idade mínima criada pela reforma da Previdência, mas manteve a validade da proibição da conversão do tempo especial em comum e da nova forma de cálculo do benefício.
2: Motoristas e cobradores de ônibus e motoristas de caminhão podem ter direito à aposentadoria especial.
1: Esse entendimento é do STJ. Fátima Uchoa.
5: A tese firmada pela primeira sessão do STJ deve ser seguida por juízes e tribunais de todo o país. O INSS defendeu que após a Lei 9.032 de 95, não seria mais possível conceder aposentadoria especial a motoristas e cobradores de ônibus e a motoristas de caminhão por causa da profissão, pois teria de ser comprovada a exposição a agentes nocivos químicos, físicos ou biológicos, e que não há previsão expressa sobre o caráter penoso da atividade. Porém, segundo o relator ministro Gurgel de Faria, o regulamento da Previdência não exclui esses trabalhadores do benefício, mas cabe a cada um demonstrar que exerceu a atividade com riscos à saúde ou integridade física.
2: TSE mantém inelegibilidade de Cláudio Castro, ex-governador do Rio.
1: Ele foi condenado por abuso de poder político e econômico, condutas vedadas e captação ilícita de recursos nas eleições 2022. Fábio Ruas.
6: Os ministros do TSE entenderam que não houve omissão, obscuridade ou contradição na decisão de março deste ano. O relator ministro Vilas Boas Cueva destacou que não há contradição e omissão quanto à suposta maioria formada para cassação do diploma, isso porque apenas 3 ministros votaram nesse sentido, de um total de 7. Com isso, Cláudio Castro continua inelegível, mas não teve o diploma eleitoral cassado.
2: Termina sexta-feira o prazo para quem quiser participar da consulta pública da Justiça do Trabalho.
1: Você pode ajudar o Judiciário a desempenhar melhor suas funções em todo o país. Larissa Batista.
7: Até sexta-feira, você pode dar a sua opinião sobre o que deve ser prioridade da Justiça do Trabalho para os próximos anos. Você pode, por exemplo, dizer o que pensa sobre a forma como a Justiça do Trabalho atua e como poderia melhorar. Será que os processos são analisados com agilidade? É fácil ter acesso aos serviços da Justiça do Trabalho? Em qualquer lugar do país, o trabalhador ou a trabalhadora deve conseguir esse atendimento. Mas será que ele acontece? Se você tem alguma sugestão, essa é a chance de fazer a Justiça do Trabalho se tornar cada vez mais um meio seguro de cuidar das relações trabalhistas. Então, acesse tst.jus.br e participe.
2: Justiça condena motorista por transporte de cocaína em carga de carne em Goiás.
1: A denúncia foi apresentada pelo MPF, Vanessa Pereira.
8: Os mais de 529 quilos de cocaína, avaliados em cerca de 37 milhões de reais, estavam escondidos em meio à carga de carne bovina, que utilizava selos adulterados para simular a regularidade do transporte. Além disso, a droga exibia marcas de consórcios internacionais. O motorista do caminhão foi condenado a 10 anos de prisão e pagamento de multa por tráfico transnacional de drogas e uso de lacres com selos de Serviço de Inspeção Federal falsificados.
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2: Uma boa noite.
1: E até sexta-feira.

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1: Eu sou Paula Gromba.
2: E eu sou Humberto Pinheiro.
1: E estes são os destaques de hoje do Jornal do Senado, que começa agora.
2: Presidente do Senado anuncia sessão de esforço concentrado na próxima semana.
1: Proposta pode acabar com financiamento de conteúdos online de ódio e misoginia.
2: Sancionada lei da Copa do Mundo Feminina.
1: Boa noite.
2: Boa noite.
1: Falta pouco mais de um ano para o Brasil receber pela primeira vez a Copa do Mundo de Futebol Feminino. E as regras para a realização do torneio já estão definidas.
2: Uma lei sancionada pelo presidente da República estabelece responsabilidades do governo, garante direitos à FIFA e prevê até indenizações para jogadoras que participaram de edições anteriores da competição. Repórter Bruno Lourenço.
3: O Poder Executivo sancionou a lei que estabelece as regras para viabilizar a realização da Copa do Mundo de Futebol Feminino, que ocorrerá de 24 de junho a 25 de julho de 2027 no Brasil. O texto trata da venda de ingressos, da decretação de feriado nacional em dias de jogos da equipe brasileira, proteção de direitos autorais, regras para captação e distribuição de imagens do campeonato e garantias aos torcedores e profissionais, como a facilitação para obtenção de vistos temporários, de turismo e de trabalho. A ex-jogadora Formiga, que defendeu a seleção em 7 Copas do Mundo e 7 Olimpíadas, torce pelo sucesso do evento e das atletas.
4: E que o ano que vem possamos comemorar tanto quanto esse ano e que as duas taças fiquem no Brasil, né? Desse ano venha e que a outra fique e que possamos cada vez mais evoluir em questão a respeito de nós mulheres, que possamos mudar a mentalidade que existe hoje de pessoas achando que ainda não somos capazes, né?
3: A lei também prevê o pagamento de R$500 mil às jogadoras que representaram o Brasil na primeira edição da Copa do Mundo Feminina em 1991 e do primeiro torneio global feminino organizado pela FIFA em 1988. A presidente da Comissão de Esporte do Senado, senadora Leila Barros, do PDT do Distrito Federal, defendeu a premiação.
5: O futebol feminino brasileiro carrega marcas profundas de proibição estatal e de preconceito social. A proibição perdurou por 4 décadas, sendo formalmente revogada apenas em 1979. As atletas que persistiram em sua paixão pelo esporte durante e após a proibição são pioneiras em sentido pleno, e a elas o Estado brasileiro deve não apenas reconhecimento, mas reparação.
3: 8 capitais brasileiras vão receber jogos da Copa do Mundo de Futebol Feminino: Belo Horizonte, Brasília, Fortaleza, Porto Alegre, Recife, Rio de Janeiro, Salvador e São Paulo.
1: E o Comitê Olímpico do Brasil, responsável pela participação do país nos Jogos Olímpicos e em outras competições internacionais, teve seus 112 anos celebrados em sessão solene do Congresso Nacional.
2: Durante a sessão especial, o presidente do COB, Marco Antônio Laporta, destacou avanços na legislação que fortaleceram o esporte olímpico brasileiro. Repórter Rodrigo Rezende.
6: Em 8 de junho de 1914, foi fundado o Comitê Olímpico do Brasil. A organização foi homenageada em sessão solene do Congresso Nacional. A senadora Leila Barros, do PDT do Distrito Federal, ressaltou o pioneirismo da organização esportiva brasileira.
5: O Comitê Olímpico do Brasil foi o primeiro Comitê Olímpico Nacional da América do Sul. Desde então, sua trajetória acompanha a própria evolução do esporte brasileiro, desde os primeiros passos da organização esportiva nacional até a consolidação do Brasil como uma potência olímpica reconhecida internacionalmente.
6: O presidente do COB, Marco Antônio Laporta, lembrou os avanços legislativos que permitiram mais investimentos no esporte olímpico brasileiro, como a destinação de recursos das loterias ao setor. A sessão solene contou com a presença de diversos atletas, entre eles Miraildes Maciel Mota, ou Formiga, jogadora do futebol feminino que disputou 7 Olimpíadas com a conquista de 2 medalhas de prata. Formiga ressaltou que a qualificação para uma edição de uma Olimpíada já é a coroação para a carreira de muitos esportistas.
4: Então eu espero que as pessoas tenham consciência que chegar não é fácil. Conquistar uma medalha também não é, né? Que tem adversários ali que não são fáceis. Mas quando conseguimos o passaporte para chegar a uma Olimpíada, já é uma glória, já é uma grande conquista.
6: Leila Barros afirmou durante a sessão solene que os congressistas devem se debruçar nas próximas semanas sobre projetos ligados ao esporte. Caso da derrubada do veto sobre a isenção de impostos de importação para equipamentos esportivos e a criação da Universidade do Esporte.
1: presidente do Senado, Davi Alcolumbre, anunciou um esforço concentrado para acelerar a votação de matérias pendentes.
2: A primeira delas já tem data para ser analisada: a indicação do novo Corregedor Nacional de Justiça. Repórter Douglas Castilho.
7: O esforço concentrado é um período em que ocorrem sessões para discussão e votação de proposições, podendo ser dispensado o tempo dos discursos dos parlamentares. A votação do nome de Benedito Gonçalves para corregedor do CNJ é a única pauta definida até o momento. Os senadores Stevenson Valentim, do Podemos do Rio Grande do Norte, e Paulo Paim, do PT do Rio Grande do Sul, questionaram o presidente do Senado sobre a proposta de emenda à Constituição que acaba com a escala 6-1. PEC recentemente aprovada na Câmara dos Deputados. Mas Davi Alcolumbre disse que o tema precisa de um debate mais aprofundado e não deve fazer parte do esforço concentrado.
8: Então não é razoável que a Câmara dos Deputados passe 5 meses debatendo um assunto muito relevante para o Brasil, para o povo brasileiro e para a nação, e também para os trabalhadores e para os empreendedores, e o Senado Federal seja obrigado a carimbar um texto aprovado na Câmara.
7: Os demais itens da pauta do esforço concentrado serão definidos pela presidência do Senado em acordo com as lideranças partidárias. Quanto ao fim da escala 6-1, também está em análise a proposta do senador Rogério Marinho, do PL do Rio Grande do Norte, que prevê a possibilidade de os empregados negociarem a jornada de trabalho com os patrões, sem um limite máximo de horas.
1: E o senador Cleitinho, do Republicanos de Minas Gerais, defendeu uma votação célere para o fim da escala 6-1, apesar de várias propostas já terem sido apresentadas, com o mesmo objetivo, o parlamentar defendeu a votação do texto já aprovado pela Câmara dos Deputados para acelerar a mudança na legislação.
2: Na avaliação de Cleitinho, a medida deve avançar rapidamente no Senado, passando pelas comissões e sendo levada ao plenário o quanto antes. O parlamentar ressalta que a redução da jornada atende a uma demanda dos trabalhadores e, por isso, deve ser analisada com prioridade para o benefício da população.
9: Tudo que é pro povo, acho que tem que andar mais rápido. Passa nas comissões mais rápido possível, porque eu tenho certeza que fosse algum tipo de aumento em benefício da classe política, não demorava 5 meses, não. Então, espero que seja o mais rápido possível aqui, porque o povo espera.
1: Já o senador Carlos Portinho, do PL do Rio de Janeiro, é favorável que a proposta seja amplamente debatida no Senado antes da votação. De acordo com ele, por se tratar de uma medida com impacto para trabalhadores, empresas e para o futuro do país, é necessário ouvir representantes de diferentes setores e sanar dúvidas sobre os efeitos da redução da jornada.
2: Portinho destacou que a discussão deve buscar equilíbrio entre os interesses dos trabalhadores e dos empregadores, de forma a evitar prejuízos tanto para a geração de empregos quanto para a atividade produtiva.
10: O que eu tenho cobrado aqui é que essa discussão, ela passe nas comissões, sejam feitas audiências públicas, tem que estar o sindicato dos trabalhadores aqui, da mesma maneira que tem que estar os representantes do setor produtivo. É o que a gente quer discutir. Discutir é importante, é o trabalho do parlamentar.
1: Ganhar dinheiro com desinformação, discursos de ódio e ataques às mulheres pode passar a ser proibido.
2: Um projeto em análise no Senado quer impedir que conteúdos desse tipo sejam remunerados nas plataformas digitais. Repórter Marcela Cunha.
11: O projeto altera o Marco Civil da Internet para bloquear o dinheiro com publicações de conteúdos que ataquem abertamente as mulheres, criando riscos reais de violência ou discriminação, mesmo antes de uma decisão da justiça. Se a rede social for negligente e permitir que usuários continuem lucrando com conteúdos que já tenham sido considerados criminosos, também poderá ser punida. A autora, senadora Augusta Brito, do PT do Ceará, lembra que hoje esse tipo de violência também impulsionada pelo interesse financeiro e reforça que a ideia é impedir que a liberdade de expressão seja usada como justificativa para a violência.
12: Esse projeto não censura ninguém. Ele apenas afirma que ódio e mentira não podem ser premiados com dinheiro, sem confundir isso com opinião, crítica, ironia, sátira ou debate legítimo.
11: O texto define discurso de ódio, misoginia e desinformação e estabelece regras para a defesa do responsável pela publicação, que será avisado em até 48 horas e terá o direito de apresentar uma defesa para tentar recuperar o valor.
2: Com edição de Paula Groba e trabalhos técnicos de Eliseu Caires, o Jornal do Senado fica por aqui. Acompanhe agora as notícias da Câmara dos Deputados. Boa noite.
1: Boa noite e um bom feriado.
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14: Comissão aprova manutenção de merenda escolar durante calamidades.
15: Avança projeto que proíbe a distinção de gênero entre PM e bombeiros.
14: Projeto dificulta fechamento de salas para educação de jovens e adultos.
16: Boa noite. Avança na Câmara a proposta que estabelece condições mais rigorosas para fechamento de turmas de educação de jovens e adultos. Acompanhe na reportagem de Luiz Cláudio Canuto.
17: A Comissão de Educação da Câmara aprovou o projeto que estabelece condições mais rigorosas para o fechamento de turmas presenciais na rede pública para a educação de jovens e adultos. Segundo o projeto, para fechar turmas, deve haver justificativa do órgão responsável pela gestão da educação, o diagnóstico do impacto da ação e uma manifestação da comunidade escolar e do Ministério Público. A proposta muda a Lei de Diretrizes e Bases da Educação Nacional. O texto do deputado Helder Salomão, do PT do Espírito Santo, foi aprovado conforme o parecer do relator, deputado Luiz Lima, do Novo do Rio de Janeiro. Lima afirma que a educação de jovens e adultos atende a um princípio da Constituição e expressa a garantia do direito à educação.
18: A gente ainda tem um percentual entre 25% e 30% de pessoas que passaram de 20 anos, que tem muita dificuldade com leitura, de compreensão de texto, e essas pessoas também ficam fora do mercado de trabalho. E esse projeto é extremamente meritório, porque facilita e avisa essas pessoas e comunica, faz com que as secretarias de educação municipal e estadual comuniquem às pessoas adultas do nosso país que é direito, sim, ela reingressar à sala de aula para ela aprender a ler, aprender a escrever de forma correta, melhorando a autoestima dessas pessoas.
17: O relator cita dados do IBGE de 2023, segundo os quais a taxa de alfabetização de brasileiros com 15 anos ou mais era de 94,6%, mas entre a população rural era pouco mais de 85%. Aproximadamente 11 milhões de pessoas entre 18 e 29 anos de idade ainda não completaram o ensino médio. O projeto que estabelece condições prévias para o fechamento de turmas presenciais de educação de jovens e adultos na rede pública vai ser analisado agora pela Comissão de Constituição e Justiça. Para virar lei, precisa ser aprovado pelos deputados e senadores. Da Rádio Câmara de Brasília, Luiz Cláudio Canuto.
13: Educação.
14: Comissão aprova proposta que prevê manutenção de merenda escolar em caso de calamidade pública. A repórter Mônica Tati tem os detalhes.
19: A alimentação escolar poderá ser garantida mesmo em caso de situação de emergência ou estado de calamidade pública reconhecida ou decretada pelo governo federal. É o que prevê projeto aprovado pela Comissão de Educação da Câmara, como explica a relatora, a deputada Sâmia Bonfim, do PSOL de São Paulo.
20: É sabido que, no período letivo, a merenda escolar eventualmente é a única refeição dos educandos mais vulneráveis economicamente. Dessa forma, fazendo justiça às proposições pertinentes, todas elas certamente motivadas pela recente experiência de paralisação das escolas e de aumento da vulnerabilidade das famílias dos estudantes mais pobres, somos pela aprovação do projeto principal.
19: O texto da deputada Sâmia Bonfim também estabelece que se as refeições não puderem ser feitas no ambiente escolar, será garantida a entrega de cestas básicas para as famílias dos alunos que estejam inscritas no Cadastro Único do Governo Federal. O projeto, que prevê a garantia de merenda escolar em caso de situação de emergência ou de calamidade pública, ainda tem que ser votado por mais 3 comissões da Câmara. Se for aprovado em todas, pode seguir direto para a votação no Senado. Da Rádio Câmara de Brasília, Mônica Tati.
13: Relações Exteriores.
16: Sargento Faur, do PL do Paraná, rebate acusações de que integrantes da oposição teriam atuado junto aos Estados Unidos para incentivar o aumento das tarifas contra produtos brasileiros. Ele afirma que defende a busca do diálogo para evitar medidas que prejudiquem o país.
14: Sargento Faur também apoia a classificação de facções criminosas brasileiras como organizações terroristas. O parlamentar avalia que a medida contribui para a efetividade do enfrentamento ao PCC e ao Comando Vermelho.
16: Tadeu Venere, do PT do Paraná, critica a atuação da oposição no caso das tarifas dos Estados Unidos sobre produtos brasileiros. Para ele, houve estímulo a medidas comerciais contra o Brasil. O deputado considera que a articulação externa tenta desgastar o governo federal.
14: Tadeu Venere contesta a tentativa de relacionar o aumento das tarifas apenas a decisões soberanas do governo dos Estados Unidos. O legislador defende a via diplomática e cobra explicações de parlamentares que fazem oposição ao Executivo Federal.
16: Padre João, do PT de Minas Gerais, considera a viagem de parlamentares da oposição aos Estados Unidos uma ameaça à soberania brasileira. Ele pondera que representantes eleitos não podem atuar no exterior contra a economia nacional, nem contra serviços como o PIX.
14: Padre João cobra uma reação do Congresso diante de iniciativas que, em sua visão, incentivam o aumento de tarifas dos Estados Unidos contra produtos nacionais. O deputado argumenta que o papel da oposição é fiscalizar o governo federal e não apoiar medidas contra o Brasil.
16: Érica Cocai, do PT do Distrito Federal, acusa parte da oposição de ser submissa aos interesses estrangeiros, especialmente dos Estados Unidos. Ela critica articulações que prejudicam a economia nacional e entregam recursos estratégicos, como terras raras e minerais críticos.
14: Na visão de Érica Cocai, o governo anterior foi omisso no combate ao crime organizado e permitiu o avanço de milícias e de esquemas financeiros fraudulentos. A deputada reafirma o compromisso da gestão petista com a defesa da soberania nacional e da democracia.
13: Trabalho.
16: Avança nas comissões o projeto que proíbe a distinção de gênero em concursos e carreiras da PM e dos bombeiros. Mais detalhes com a repórter Maria Neves.
0: A Comissão de Segurança Pública da Câmara dos Deputados aprovou proposta que proíbe a distinção entre homens e mulheres nos concursos públicos e nas carreiras de polícias militares e de bombeiros militares. O texto proíbe expressamente a adoção de limites de vagas para mulheres nas leis estaduais e do Distrito Federal. O relator, deputado delegado Paulo Bilinski, do PL de São Paulo, incluiu na proposta que os critérios de avaliação física também devem ser os mesmos para homens e mulheres. Relatora na Comissão de Defesa dos Direitos das Mulheres, a deputada Carol D'Artora, do PT do Paraná, afirma que o objetivo do projeto é garantir isonomia de gênero nos processos de seleção para as polícias e bombeiros militares.
21: Existem critérios que não são técnicos, existem percentuais máximos para o ingresso de mulheres e tudo isso vai a um desencontro daquilo que tem sido proposto no mundo inteiro.
0: Como as polícias e os bombeiros militares são de responsabilidade dos estados, as regras dos concursos diferem de um local para outro. Em Goiás, por exemplo, a legislação limitava a 10% o número de mulheres nas corporações. Em 2023, no entanto, o Supremo Tribunal Federal considerou essa regra discriminatória e, portanto, inconstitucional. Ao apresentar o texto em 2023, o deputado Pedro Aihara, de Minas Gerais, ele mesmo bombeiro militar, afirmou que o Conselho Nacional da Categoria estimava que as mulheres ocupavam menos de 14% das vagas nas corporações de todo o país. No mesmo ano, de acordo com o Anuário Brasileiro de Segurança Pública, a média de mulheres nas polícias militares era de 12%. A proposta que proíbe discriminação de gênero para ingresso e ascensão nas carreiras militares dos estados ainda será analisada pela Comissão de Constituição e Justiça. Da Rádio Câmara de Brasília, Maria Neves.
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22: Justiça.
14: Marcel Van Hatten, do Novo, do Rio Grande do Sul, denuncia um novo acordo de cooperação entre o INSS e a Confederação Nacional dos Trabalhadores na Agricultura. Ele lembra que a entidade esteve no centro das investigações sobre descontos ilegais nas aposentadorias de milhões de brasileiros.
3: De acordo com Marcel Van Hatten, a mudança no comando do órgão previdenciário abriu caminho para o retorno de práticas criminosas. O deputado faz um alerta aos aposentados e pensionistas para o risco de novas cobranças não autorizadas.
5: Previdência.
14: A Câmara dos Deputados analisa a redução da idade mínima para aposentadoria especial por periculosidade. Proposta nesse sentido já avançou duas comissões, como informa a repórter Sofia Peçanha.
22: Trabalhadores que atuam em atividades que oferecem riscos à saúde ou à integridade física são o foco do projeto de lei em discussão na Câmara dos Deputados. A proposta, já aprovada pela Comissão de Previdência, Assistência Social, Infância, Adolescência e Família da Câmara, reduz a idade mínima para a concessão de aposentadoria especial a esses trabalhadores expostos a agentes nocivos. De acordo com o projeto, o tempo mínimo de contribuição para aposentadoria especial pode ser de 15, 20 ou 25 anos, dependendo do grau de risco da atividade. Ou seja, quanto maior o risco à saúde ou à integridade física do trabalhador, menor o tempo exigido. A reforma da Previdência estabeleceu como idades mínimas de 55, 58 e 60 anos. Agora, a proposta reduz as idades para 40, 45 e 48 anos. Na comissão, o relator, deputado Pastor Eurico, de Pernambuco, mudou o texto original, apresentado pelo deputado Alberto Fraga, do PL do Distrito Federal, além de aproveitar alterações aprovadas pela Comissão do Trabalho anteriormente. Pastor Eurico ressaltou que as mudanças nas regras da reforma da Previdência são uma reivindicação antiga dos trabalhadores expostos a agentes nocivos.
23: Então, essas pessoas estão tendo prejuízo e há muitos desses profissionais que já poderiam estar aposentados, estão com risco de vida, saúde muito afetada, muito abalado. Alguns estão com idade avançada, se ele sai do emprego hoje, ninguém mais o quer. Então, nossa preocupação é de honrarmos, respeitarmos, considerarmos e validar essas pessoas que prestaram em todo esse período de sua vida esse serviço à sociedade.
22: Pelo texto, o valor do benefício inicial passa a ser de 100% da média de contribuições. Desde a reforma da Previdência, o cálculo do benefício leva em conta apenas 60% da média de contribuições, mais 2% para cada ano que exceda 15 anos de contribuição para mulheres e 20 anos para homens. A proposta considera ainda a periculosidade da atividade e não apenas os riscos à saúde, contemplando a exposição a agentes químicos, físicos e biológicos, além dos que exercem atividades consideradas perigosas. Entre os exemplos citados estão trabalhos com explosivos, eletricidade, materiais inflamáveis, radiação, ruído e calor excessivos, além de atividades de vigilância patrimonial ou pessoal e transporte de valores. Agora, o projeto que reduz a idade mínima para a aposentadoria do trabalhador exposto a agentes nocivos precisa ser analisado por duas comissões antes do plenário. Para virar lei, precisa ser aprovado pela Câmara e pelo Senado. Da Rádio Câmara de Brasília, Sofia Peçanha.
5: Ciência e tecnologia.
3: Heloísa Helena, da Rede do Rio de Janeiro, apresentou projeto para proibir as bets no Brasil. A deputada afirma que as apostas online provocam endividamento, desespero familiar e sofrimento entre jovens atingidos pela jogatina.
14: Heloísa Helena critica a arrecadação obtida pelo governo federal com a regulamentação das apostas. Ela aponta que a tributação transforma a exploração econômica das famílias em fonte de receita pública, sem enfrentar os danos sociais causados pelas bets.
5: Saúde.
3: A comissão aprova projeto que valoriza escolas de saúde pública como estratégicas para o SUS. A repórter Júlia Lopes nos conta os detalhes.
24: A Câmara dos Deputados reconheceu as escolas de saúde pública, que são instituições voltadas à formação, qualificação e treinamento de profissionais da área, como instituições técnico-científicas do SUS, o Sistema Único de Saúde. O projeto aprovado na Comissão de Constituição e Justiça reconhece que essas escolas são capazes de produzir e desenvolver conhecimento e tecnologias, além de preparar profissionais para atuar em situações de emergência em saúde pública. O texto aprovado pela CCJ, por recomendação da relatora, deputada Lídice da Mata, do PSB da Bahia, manteve a versão apresentada pela Comissão de Saúde, que define normas gerais para a atuação dessas escolas. Na avaliação do autor do projeto, o deputado Jorge Sola, do PT da Bahia, a medida é de grande importância para as escolas de saúde pública. Ele destacou ainda que a proposta foi elaborada em conjunto com essas instituições.
4: São escolas que têm um papel muito importante no sistema de saúde e que não estavam previstos no nosso arcabouço legal do SUS.
24: De acordo com a Rede Brasileira de Escolas de Saúde Pública, existem atualmente

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0: E aí? Você topa? Que tal uma namorizade?
1: A tal da namorizade.
0: Demais, e o preto?
1: Valeu!

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0: parabéns, parabéns.
1: Obrigado.
2: Uma das preferidas da minha vida, viu?
3: Eita, obrigado.
2: Que honra. Muito obrigado.
3: Ah, comece.
2: Pois bora.

0: Gustavo Lima!
1: Isso é Bruno Denner.
0: Oh, irmão, muito obrigado, cara.
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0: Olha que eu disse assim, ó. Quem manda aqui? Quem manda aqui é a galera do chapéu, tá? Todo mundo com chapéu. Quem manda aqui?
1: Ah, bonito.
0: Show de bola.

legal. Quer ver? Mas não tem um trem mais bonito. Zeno, sossega, Leão.

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0: alegria estar aqui. Obrigado. Que alegria, que alegria, que alegria. Gente, obrigado por esse carinho imenso. Nós, com toda certeza, devemos muito a essas duas pessoas maravilhosas aqui. O Brasil deve muito, musicalmente falando, pra Chitãozinho e Xororó.
1: Valeu, Zé.
2: Adeus.
1: Valeu, Zé. Valeu, Gabriel. Bom demais.

0: vai.
1: Não, Mi maior.
0: Mi, vai.
2: Band FM.
1: Quebra tudo, menino! Vai começar você mesmo, vai.
3: Vai!

0: demais, tá louco?
1: Terra da gente.
2: Lazer. Canta pra mim agora, vai.
1: Não é, tô aqui.
2: Que festa linda.
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0: agora, quem gostou, faz barulho pra gente aí então, galera.
1: Obrigado, gente.
0: Obrigado.
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Ninguém cantou, não. Então não vou cantar mais música antiga, não. Ninguém quer cantar música antiga? Antiga não, 10 anos atrás, né? Pode cantar?

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0: Obrigado.
1: Obrigado, gente.
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2: Nossa Senhora do Brasil, fonte de amor e luz, mãezinha, interceda por nós.

e que Deus abençoe. E será, já está abençoando cada um de vocês. E feliz aquele que tem fé.

0: Obrigado, gente.
1: Obrigado.
2: Ele não chorou.
1: Valeu, gente.
3: Obrigado, padre. Vai chorar até o final.

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2: Ei, parceiro, vamos brincar de

0: Diego e Vitor Hugo.
1: Obrigado, meninos. Mas obrigado, eu quero agradecer a vocês por aceitar o convite e participar do 5º DVD do Diego e Vitor Hugo. Do Neto Frederico, a gente também tem história,
2: rapaz,
1: né?
2: A gente é fã demais.
1: Igual a gente falou pra Guilherme Santiago, é a vida inteira, desde quando a gente começou a cantar, a gente canta João Neto Frederico.

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0: Melhor rolê da City aqui hoje.
1: Pelo amor de Deus.
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0: Obrigado. Boa noite, gente. Esse é um momento muito especial em nossas vidas e é um prazer dividir este momento com vocês.
1: 30 anos, hein, Zé?
0: Pois é, Duval. Parece que foi ontem, né, rapaz?
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essa juventude que quer se divertir, dar risada com as músicas humorísticas do Rio Grande. Então a história do Tico Louco pra vocês, gurizada.

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vocês. Os aplausos pra nossa banda, os nossos músicos. Obrigado, gente.

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0: Oi, meu amor, você tá enfiando um cigarro na fechadura, que coisa!
1: Mas que desgraça, será que eu vou me

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Vamos voltar no tempo um pouquinho aí, vai. Alguém cuida do meu violão aqui? Essa música aqui é igual quando a gente vai ver mulher bonita, tem que... 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